aqui no Baú da Mix. E olha só essa, o Adam Levine escreveu This Love no mesmo período em que estava vivendo o fim de um relacionamento. Ou seja, enquanto muita gente manda textão, fica na fossa, lamenta, chora, ele foi lá, escreveu um hit que tocou o planeta inteiro e ainda levou um Grammy. Tem gente que supera, tem gente que faz história. 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O baú segue com Seal.

0: significado. Em vez de falar de um lugar específico, ela representa aquela lembrança ou aquele refúgio que só faz sentido para você. Talvez seja exatamente por isso que, mesmo depois de 20 anos do lançamento, ela continua emocionando muita gente e a gente acabou de recordar aqui no Baú da Mix. 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O baú segue por aqui nessa noite de terça-feira, agora com uma nacional, Paralamas do Sucesso.
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0: de Jesus, final do fone 3830. Aí, Renan, parabéns! Aguarde que a equipe da Mix vai entrar em contato com você, tá bom? Acabou aqui, ó.
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0: Tem novidade de música e esse é lançamento. A Beyoncé lançou um novo single de surpresa para alegria dos fãs da cantora. A nova música da Beyoncé se chama Morning Dew e a ideia é que essa faixa seja uma comemoração aos 20 anos de lançamento do álbum B-Day. Esse novo som da Beyoncé foi gravado originalmente em 2013 e agora chega com uma celebração assim do disco da cantora. A música Morning Dew foi produzida pela Beyoncé em parceria com o cantor Pharrell Williams. Vale lembrar que os fãs da cantora estão esperando pelo início da nova fase da cantora com o lançamento do disco Act 3, terceiro ato, para completar a trilogia de álbuns que começou no ano de 2022. Quer ouvir a nova música da Beyoncé? Vai lá então, radiomixfm.com.br.
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2: Mix 11-6. Excelente fim de noite pra você de terça-feira. Tamo de volta aqui na Mix, agora um pouquinho mais relaxado, porque tá começando o Mix Acústico, aquela programação da Mix pra você relaxar no seu fim de noite, depois de um dia de muito trabalho, muito estudo, trânsito e tudo mais. Nada melhor que ficar relax, né? Vamos lá. Mix Acústico tá no ar com DJ Snake e Justin Bieber.
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1: Mix 1126, Sheryl Crow, All I Wanna Do, fechando aqui o Mix Acústico dessa noite de terça-feira. Mas amanhã, cedinho, tem mais medição pra você aqui na Mix.
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0: Mix meia-noite em ponto e a Beyoncé Avery depois do intervalo vai rolar aqui na Mix ou No Break.
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0: Mix Meia-Noite 2 está no ar. O No Break. Se prepara aí para essa avalanche de música da programação da Mix. BTS Swim para começar.
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0: última de hoje do No Break. Amanhã tem mais.
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0: 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Vamos dar aquela turbinada na programação. 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
1: 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Então continua por aí curtindo. 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

0: quero pedir a música do Backstreet Boys, Everybody.
1: 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Toca uma música aí do Coldplay.

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5: Bom dia, excelente quarta-feira para você que tá ligado aqui na Mix. Tempo encoberto aqui na cidade e a máxima prevista para hoje é de 21 graus. Atenção com a Marginal do Rio Pinheiros, que pra Zona Sul já tá congestionada do Cebolão até a Cidade Jardim. Prefira Gastão Vidigal, Fonseca Rodrigues, Pedroso de Moraes e Faria Lima. E a previsão de beleza é o Dora do Dia. 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
4: A saída da Zona Norte pelo Corredor Norte Sul tá difícil a partir da Brasleme até a passagem pela ligação Leste-Oeste e depois o caminho vai bem até Interlagos. Cruzeiro do Sul e Avenida do Estado, da Tietê até o centro não vão bem, mas vale a pena o caminho da Ponte da Casa Verde e depois das avenidas Rua de Rio Branco. 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

0: dia, fala Rádio Mix, aqui é o Vixe Lucas da Ilha de Itaparica. Eu gostaria de pedir uma música de Nelly Gershendwin, muito agradecido.
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1: Só pedir a sua música, o pede no zap tá começando aqui na Rádio Mix 011 983 408 mil. Vai!
2: Alô, alô, Rádio Mix, aqui é Leila Zanetti, eu falo da cidade de Jaú, interior do estado de São Paulo. Gostaria que vocês tocassem pra mim Don't Stop Dancing do Creed. 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
1: Intervalo rápido, a gente volta com mais Pede no Zap.
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2: O Rodoanel Mário Covas, para quem vai sentido Perus, pista interna, tem congestionamento ali em Ribeirão Pires, do quilômetro 87 até o 79, antes da Anchieta, para de novo na represa de Guarapiranga, do 52 ao 45, e no trecho oeste, em Carapicuíba, do 20 até o 19. 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
2: Salve, Rádio Mix. Rogério aqui de Barcelona. Acompanhando vocês todo dia. Toca aí pra gente o passageiro de Capital Inicial. Abraço.
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0: Mix 837, Ellie Goulding, Love Me Like You Do. 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
1: Bom dia, Rádio Mix. Dia. Aqui é Leandro de Curitiba. Gostaria de ouvir Link Park, Somewhere I Belong. 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
5: O caminho da Radial Leste pro Centro Talento, lá na Jaco Pêssego, depois da Praça de Vinolândia até o Alberto Badra e lá na frente do Viaduto Guadalajara até a Rua dos Trilhos. Tá um pouquinho melhor, Calinhei de Ticoatira, pista local da Tietê e a partir do Alberto Badra, aí sim a Celso Garcia. 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
3: Seguimos com pede no zap 01198340.
8: Bom dia, Rádio B.
3: Oi, bom dia.
8: Isso aqui é Gleibson de Juiz de Fora, Minas Gerais. Toca uma do Michael Jackson pra gente aí.
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1: Oi, eu sou a Lana aqui de Gravataí e eu queria pedir a música Se Eu For, Eu Vou Com Você, do Di com a Fesma.
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2: Fala, galera, tudo bem? 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Cuidar dos dentes não é só fazer aquele clareamento e conquistar aquele sorriso de estrela de TV, de cinema, de comédia romântica. A saúde começa pela boca e problemas como a cárie e a gengivite, que é aquela inflamaçãozinha na gengiva, podem afetar o corpo todo. 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
3: Avenida dos Bandeirantes, sentido marginal do Rio Pinheiros, fica difícil a partir do final do aeroporto de Congonhas, do corredor norte a sul até o acesso à marginal. Então, a partir do aeroporto, vale a pena descer pelo Brooklyn, Jesuíno, Maciel e Guararapes ou ainda Roberto Marinho. Sentido Sistema Anchieta Imigrantes, Avenida dos Bandeirantes, vai bem. 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
1: E a Rádio Mix segue aqui na expectativa pro Rock in Rio 2026. 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Tem shows, gastronomia, performances e por aí vai. 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
4: De olho agora no caminho pela rodovia Raposo Tavares, que para São Paulo tem fila ali na Granja Viana, do quilômetro 27 ao 25, no Rodoanel do 20 ao 18 e do 13 ao Butantã. Pela Regis Bittencourt, para São Paulo, lentidão e em Budas Artes, do 283 até o 280, e aí o caminho já vem bem. 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
3: Mix, agora são 10:15. 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
2: Atenção com problemas pela rodovia Ayrton Senna, sentido São Paulo, do quilômetro 23 até o 19, na altura da rodovia Hélio Smith. Então tá melhor utilizar a pista expressa da Dutra ou ainda sair no 24 da Ayrton Senna, pegar Jaco Pêssego depois Assis Ribeiro. 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

Mix agora meio-dia e 11. A gente ouviu Alex Warren no Ordinary na posição 3 do Top Mix dessa quarta-feira. Bora voltar pra 2002? Nem parece, que há quase 25 anos. 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
7: E a Rádio Mix segue por aqui em contagem regressiva pro Rock in Rio 2026. 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
3: 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E agora, as três mais pedidas da história da Mix. A gente volta agora pra 1999.
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0: Essas foram três das mais pedidas por você em 99. A qualquer momento tem mais. 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Recordes de público, alta média de gols, 7 times que avançaram aos mata-matas pela primeira vez, 72 partidas só na fase de grupos. A primeira Copa do Mundo com 48 seleções entregou bons argumentos para quem defende um mundial assim, com mais seleções. Tem gente que defende 64 seleções para a próxima Copa em 2030. Desde o ano passado, a CONMEBOL tem defendido a ampliação do mundial como a justificativa de tornar ainda mais inclusiva a competição que irá celebrar os 100 anos da Copa. 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

0: 20 para as 3. Limp Bizkit, Behind Blue Eyes.
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0: 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Recordes de público, alta média de gols, 7 times que avançaram aos mata-matas pela primeira vez, 72 partidas só na fase de grupos. A primeira Copa do Mundo com 48 seleções entregou bons argumentos para quem defende um mundial assim, com mais seleções. Tem gente que defende 64 seleções para a próxima Copa em 2030. Desde o ano passado, a Conmebol tem defendido a ampliação do mundial como a justificativa de tornar ainda mais inclusiva a competição que irá celebrar os 100 anos da Copa. 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

0: 8, DJ Snake, Justin Bieber, Let Me Love You. Rápido intervalo, a gente volta já. Se liga aí nas promoções que estão rolando na Mix, hein?
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0: são 4:09. Coldplay, Feels Like I'm Falling in Love.
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14: Uma ótima tarde pra você ligadinho aqui na Mix. Vamos nessa com informações do trânsito nessa véspera de feriado. Avenida dos Bandeirantes já tem lentidão na direção do aeroporto, da Guaraíuva até o corredor norte-sul. Quem utiliza a jornalista Roberto Marinho encontra o trânsito fluindo um pouco mais tranquilo. Tem uma lentidão na saída da ponte estaiada e no acesso ao corredor, mas na comparação funciona bem melhor. 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

0: Persona na 1988, esse grande clássico pra gente recordar. É a Madonna, Like a Prayer. Abre intervalo, vamos falar de Copa do Mundo aqui, ó.
1: 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Recordes de público, alta média de gols, 7 times que avançaram aos mata-matas pela primeira vez, 72 partidas só na fase de grupos. A primeira Copa do Mundo com 48 seleções entregou bons argumentos para quem defende um mundial assim, com mais seleções. Tem gente que defende 64 seleções para a próxima Copa em 2030. Desde o ano passado, a Conmebol tem defendido a ampliação do mundial como a justificativa de tornar ainda mais inclusiva a competição que irá celebrar os 100 anos da Copa.
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8: Bora, bora, tem mais informações do trânsito. Nosso ouvinte encontrando lentidão na ligação leste-oeste, elevado e radial sentido do bairro. Além

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2: E a Rádio Mix segue na expectativa e na contagem regressiva pro Rock in Rio 2026. E neste ano, o festival anunciou uma novidade bem legal, a Comfort Zone, um espaço para quem quer assistir aos shows do Palco Mundo, bem pertinho da grade, mas com mais conforto e sem precisar ficar disputando espaço com ninguém. O lugar tem bares e banheiros exclusivos e oferece uma experiência única para você assistir aos shows sem se preocupar com mais nada. Demais, né? O Rock in Rio Brasil 2026 acontece nos dias 4, 5, 6 e 7 e ainda nos dias 11, 12 e 13 de setembro. É a Mix no Rock in Rio 2026.
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1: Mixon 5 e 1, Black Eyed Peas, J Balvin, ritmo.
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0: 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Mixão 5 e 8. Cai o som do Detonautas, música nova. Rádio Lobby Nacional. Entre as músicas mais curtidas de hoje, cadê a sua? Manda pra cá no WhatsApp da Mix. Estamos esperando no 11 983 408 mil. Você coloca o nome do artista e o nome da música com a tag Top Mix pra entrar na nossa playlist. Enquanto a gente volta aqui pra mostrar o segundo e o primeiro lugar de hoje, a gente também tem um retorno pro ano de 2004. Destaque pro som do Green Day, que tava bombando na programação da Mix naquela época, com Holiday.
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1: Mixão 5:21, sou da Lola Young. Messi, pra fechar mais uma edição do Top Mix entre as músicas mais curtidas de hoje. Teve Lady Gaga, Bruno Mars, Green Day, Dotonautas, Taylor Swift e a sua, hein? A gente não tocou, não? Ah, então você vai ficar de olho na programação da Mix, porque amanhã, ao meio-dia, tem mais uma edição do Top Mix. E aí,

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3: Informações da Zona Leste de São Paulo. Você que circula pela Salim tem que ter muita paciência na pista central, sentido Vila Prudente. Do cemitério da Quarta Parada até a Praça Florestan Fernandes. A local tem melhores condições. Sentido Tietê, trânsito parado da Bel Ferreira até a Celso Garcia pelas duas pistas. Caminho pelo bairro do Tatuapé com viaduto Carlos Ferraz com melhores condições. 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
6: Bora, bora, tem mais informações do trânsito e do seu caminho. Pinheiros complicou no sentido Castelo e Cebolão, da saída da Bandeirantes até o acesso ao Cebolão, trânsito ruim pela expressa e pela pista lateral. Em vista no caminho alternativo agora da Dr. Chucri Zaidan, Berrini Funchal, paciência na Faria Lima, tem Pedro de Moraes e Fonseca Rodrigues funcionando bem. 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

0: fim.
1: Mix faltando 6 para 6 de Ferreiro, Além do Fim, foi a última nessa hora. Daqui a pouquinho o Mix tudo ao vivo pra todo o país. Pela rede Mix de Rádio, no YouTube, pra interagir lá no Instagram, hein? Arroba Mix Tudo na Mix.
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6: Ô, gente, hoje eu vou começar o programa não com o Caco Grandino, apresentador do Mix Tudo. Eu vou começar o programa perguntando pro baixista do NX Zero sobre artistas novos que ele curte bastante. Olá, Caco Grandino, seja muito bem-vindo a Mix.
7: Muito obrigado, Giza. É um prazer estar aqui com você. Olha, a Rádio Mix realmente é a rádio que eu mais escuto. Tô muito feliz de estar aqui com você hoje.
6: Você viu que na Mix a gente toca artistas novos?
7: Eu vi, é muito legal.
6: Inclusive, daqui a pouquinho a gente vai tocar um monte de música aqui. Opa. Agora, Caco Grandino, baixista do NX Zero.
7: Sim.
6: Você, quanto músico, a gente sabe que a tua carreira começou muito antes de você estourar com os meninos do NX Zero.
8: Entrega a idade.
6: Você teve que estudar muito pra tocar aquele baixo do jeito que você toca, né?
7: É, foi um esforço ali na vida, né? E uma dedicação, um foco.
6: E agora me fala, o que que fez você querer de vez mesmo ser baixista do NX Zero?
7: Olha...
6: Sei lá, que te inspirou, que falou, não, eu quero tocar baixo.
7: Cara, eu acho que o que me inspirou... Foi a minha própria família, sabia?
6: É?
7: Meus pais tocavam, meus irmãos tocavam, meu irmão mais velho tocava baixo.
6: Tem história familiar nisso.
7: Tem história familiar aqui, entendeu?
6: Memória afetiva.
7: Tem memória afetiva. E lógico, né? Os grandes clássicos. Ouvi muito Metallica, ouvi muito Red Hot Chili Peppers.
6: Não, calma que eu quero mais perguntas.
7: Quer mais perguntas?
6: Essa abertura hoje aqui, ó, rapidão,
7: então,
6: hein?
7: Então anda,
6: eu
7: vai.
6: Eu quero saber o seguinte. Ah. Como a música transformou a sua vida?
7: Porra. Que?
6: É, rapaz. Que? Até mesmo antes do sucesso, vai.
7: Olha... Eu acho que eu deixei de aproveitar algumas oportunidades na minha infância de sair com os amiguinhos, fazer algumas viagens, porque eu queria ficar enfiado dentro do quarto tocando um instrumento. Era muito louco, as pessoas falam.
6: É um sentimento
7: falam,
6: bom, né?
7: Eu acho que ele descobriu uma outra coisa e tá dando desculpa que tá tocando instrumento, tá tocando outra coisa. Mas era um instrumento, realmente. Era o baixo.
6: Era o baixo.
7: Eu tava tocando ali. Eu preferia ficar eu e o baixo e eu, né? Porque alguma coisa me dizia ali no fundo, falei, ó, se esforça, estuda, pratica, se dedica, porque... isso aqui vai ser seu sustento no futuro. Alguma coisa na minha cabeça me dizia, né? Batia,
6: só
7: com certeza.
6: Olha que coisa doida. A música, ela tem um poder, assim, gigante na nossa vida, né? Tanto é que todos os dias a gente escuta música. Muita gente, né? É
7: difícil. A trilha sonora da vida.
6: Exato. É difícil um dia você passar sem escutar qualquer som. Seja você escolhendo esse som ou assim de tabela. Então, hoje, gente, vamos falar de música e o que ela representa na nossa vida. Porque, assim, eu vou mudar a pauta do programa.
7: Já mudou, já?
6: Posso mudar a pauta
7: já
6: do programa?
7: Já começou a mudar a pauta,
6: deixa
7: cara.
6: Deixa eu mudar a pauta. A gente vai pra outro lugar, posso?
7: Pode.
6: Deixa eu mudar a pauta. Então,
7: então
6: o negócio
7: vai.
6: É assim, na verdade, a gente vai falar de música. Só que hoje, mais do que artistas novos, que é o que a gente ia falar aqui no programa, vamos falar da música na vida de cada um?
7: Vamos.
6: O que a música já transformou? Sabe por quê? Por exemplo, eu sempre fui uma pessoa muito ansiosa. E por conta da minha ansiedade, lá atrás, quando eu era jovem ainda, eu aprendi sozinha a tocar violão. Pra mim é terapêutico. Não é terapia, mas é terapêutico. E eu acho que tem muitos ouvintes agora, Caco, no carro, no youtube.com/mixtudofm, mixtudo na Mix, no caso, ouvindo o programa, assistindo a gente pensando, caramba, é verdade, né? Como é bom a gente aprender a tocar, ter contato com a música. Então hoje a gente vai falar do contato com a música. Seu nível de 0 a 10 de contato com a música, isso vale pra instrumento, vale pra ouvir todos os dias, vale pra ouvir novos artistas. Qual é o teu contato real hoje com a música e com os instrumentos musicais?
7: É isso, então você vai fazer o seguinte, você já vai entrar aí no Instagram, então ó, não tá dirigindo, né? Tem que avisar,
6: tá,
7: né,
6: gente? Pelo amor de Deus, você
7: pelo
6: toca
7: amor
6: coisa?
7: De Deus.
6: Cuidado, hein?
7: Ó, então você tá aí de bobeira, pega o celular, entra no Instagram, já digita @mix, tudo na Mix. Digitou, apareceu aí, beleza. Agora você vai apertar o botão de seguir.
6: Segue.
7: Seguiu?
6: A gente, cara.
7: Olha aí que maravilha. Agora você vai mandar um áudio contando exatamente isso que a Giz acabou de falar.
6: É isso.
7: E aí, qual que é o teu nível de envolvimento com a música de 0 a 10? Não precisa nem ser de 0 a 10. Se você gosta de cantar no chuveiro também, já é uma conexão.
6: É, porque
7: sacou?
6: Assim, todo mundo, ó, você já viu aquela frase, quem canta, os seus males espantam? Tem uma parada assim, né?
7: Tem, claro.
6: Cara, toda vez que a gente tá estressado, pode reparar, coloca na Mix, você vai ficar bem.
7: Dá uma relaxada.
6: Coloca uma playlist, você vai ficar bem. Pega um pandeiro, tenta tocar, você vai ficar bem.
7: Vai ficar.
6: Pega um violão, mexe nele. Então, tem muita gente aqui que já teve contato com a música e não tem mais. Tem muita gente que tá tendo agora. Então, eu quero essas pessoas no programa hoje. E pra você que só é um bom ouvinte, manda também qual é a sua relação com a música hoje. Sabe o que você mais tá ouvindo? Então, vamos falar de música hoje e a importância dela na nossa vida, na nossa saúde mental, na nossa profissão e em tudo que envolve um acorde. Ah, vai ser demais. @mixtudonamix, manda o áudio que eu quero saber qual instrumento você toca, se você já tocou, a importância da música pra você. E aproveita pra seguir a gente no youtube.com/mixtudonamix.
7: É isso, aí. Chega junto com a gente no nosso YouTube. A gente tá com 1.410 inscritos ainda. É
6: vamos
7: pouco.
6: Vamos bater mais. Cadê minhas
7: esse
6: graminhas?
7: Canal merece mais, esse programa merece mais. Então, ó, eu tô aqui na frente, inclusive coloca a gente no nosso canal, enquanto toca a música, enquanto tá no intervalo, a resenha continua. Então, cola com a gente aqui pra trocar ideia, né, gente?
6: Exatamente, eu quero vocês aqui. E o nosso canal é novinho, então por isso eu estou chamando os nossos queridos ouvintes de graminhas. Se você é um ouvinte do Mixtudo, gosta de mim, gosta do Caco, gosta das nossas resenhas, venha ser uma graminha nossa. Vai lá no youtube.com/mixtudonamix. Falando de música, o programa de hoje vai ser sensacional, que a gente vai conhecer músicos do Brasil inteiro. Inclusive, você aí, ó, que é músico independente, bora contar tua história agora. É o teu momento divulgar teu trabalho. @mixtudonamix, manda áudio ou no meu no giza.com, porque hoje, Caco, hoje a música, de verdade, ela vai ser, assim, um abraço quentinho pra gente.
7: Aliás, eu tenho uma ideia, você me permite que...
6: Claro!
7: É o seguinte, você vai mandar o seu áudio no @mixtudonamix, pode mandar no giza.com também, mas se você, dentro dessa gama de possibilidades da música, você gosta de cantar, faz o seguinte,
6: manda
7: prova o seu talento, manda um áudio cantando pra gente, e a gente faz uma avaliação, inclusive teremos profissionais da música
6: então,
7: logo mais aqui, hein?
6: É, rapaz, é o The Voice Mix. Chega aí, cara.
7: Chega aí.
6: Junto. Quero os talentos desse Brasil, quero você participando do programa e vamos de música boa, porque hoje, Caco, a música será em forma de abraço, o abraço será em forma de música, então vem com a gente.
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0: sua Natal.
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2: Caco, é hora da verdade.
1: Qual verdade, querido?
2: Quais instrumentos você toca? Fala a verdade.
1: Fala a verdade.
2: Não faz a média,
1: verdade,
2: não.
1: Verdadeira.
2: Baixo a gente já sabe que é o. Esquece o baixo. O baixo já é você. Você é o baixo.
1: Tá.
2: Outros instrumentos que o Caco Grandino arranha.
1: Arranha?
2: Ou toca?
1: Cara, eu toco um pouquinho de pandeiro.
2: Tuxquitu.
1: Na época do colégio, eu não sabia se eu ia ser roqueiro ou ia ser pagodeiro. Tinha uma galera do pagode, tinha uma galera do rock. Eu fui pro rock. Mas não deixei de comprar o pandeiro e aprender um pouquinho. Então eu toco pandeiro, eu toco um violão ali. Aliás, você falou que aprendeu a tocar violão sozinha?
2: Foi.
1: Então, olha que história maluca que aconteceu comigo, né? Meu pai achava que era fogo de palha em tudo. E eu falava, pai, eu quero tocar batera. Pai, eu quero tocar batera. Eu falei, não. E meus irmãos já tocavam, né? Meu irmão tocava guitarra, meu outro irmão tocava baixo, faziam aula, tinha um instrumento. Mas meu pai não queria me, né, deixar tocar bateria. Não, é um instrumento caro, é muito grande, vai fazer barulho, você vai largar de lado. Tá bom, pai, eu quero tocar saxofone. Saxofone também não, é muito alto. E você vai largar de lado, não sei o que lá. Eu fiquei, mas tá, que eu vou tocar,
2: eu vou tocar agora?
1: Só que ele e minha mãe tocavam violão e tinha um violãozinho lá. Eu falei, aí, tá vendo?
2: Cordas.
1: Então vou fazer o bagulho assim, é o seguinte. Fui na banquinha de jornal, comprei umas revistinhas, aquelas com cifras, né? E falei, não sei o que é dó, ré, mi direito, aprendi a tocar na flauta. Aliás, toco flauta também, tá? Aquela flauta doce do colégio. Toco muito essa flauta, mano.
2: Acabou?
1: Não.
2: Só isso?
1: Não, calma, tem mais história, tem mais instrumentos. Aí eu peguei e falei, beleza. Aí eu comecei a estudar ali no quarto, ali, copiar as figuras ali dos acordes e comecei a tocar umas músicas. Aí um dia meu pai abriu a porta, achando que era o meu irmão, que fazia aula de guitarra, e ele olha pra mim, eu tô com o violão ali no colo, tocando, ele, eu falei, quê? Como assim você tá tocando? Eu falei, tive que aprender, né? Aí ele falou, então tá bom, agora você vai escolher o que você quer fazer. Aí eu troquei uma caixa de Autorama. Sabe que é Autorama, aquele?
2: Não.
1: Aqueles carrinhos que você brinca na pistinha. E aí o meu irmão era doido pela minha caixa de Autorama, que era lindona. Aí ele falou, vai fazer o seguinte, ele achou que tava me passando, dando um chapéu. Falou, ó, se você me der essa caixa de Autorama lindona sua, eu te dou o meu baixo. Só que era o baixo que ele não usava mais. Eu falei, demorou. Mano, era um pau com corda, irmão. Pensa num arco e flecha que chamava de baixo. Aí eu fui lá e comecei a tocar e tal, não sei o que lá. Enfim, aí peguei gosto e fui andando. E olha só que a vida foi, né?
2: Virou a baixista.
1: Aí eu troquei uma caixa de Autorama por um baixo, virei baixista da NX. Que loucura, cara.
2: Agora eu vou falar de mim. Dá licença que eu
1: manda.
2: Toco violão. Uma música, mas
1: não,
2: toco.
1: Não, toca bem sim, que a gente já fez
2: uma música.
1: A gente fez uma
2: jam
1: lá em Ubatuba, né?
2: Uma por vez. Berimbau.
1: Tusque
2: dum dum. Atabaque, porque eu fiz capoeira. Pandeiro também,
1: Pandeirão.
2: Sai um barulho. Agogô. Também faço.
1: Você manda um shakerzinho?
2: Que é isso, cara? Também me dá um potinho com arroz que eu também faço um barulho. Sabe o que eu sou?
1: O quê?
2: Multi-instrumentista.
1: Você é um instrumentista. Nossa, cara.
2: E você também. Será que o nosso convidado de hoje, que ele sim é multi-instrumentista, ele vai dar amém pros nossos primeiros acordes? Com vocês, Fernando Quezada, multi-instrumentista. Agora sim, alguém de peso.
3: Já conheci dois multi-instrumentistas aqui já.
2: A gente pode explorar.
1: Mas vale
2: isso?
1: Shaker,
2: pode.
1: Vale pandeiro.
3: E outra pergunta, você já criou alguma coisinha no pandeiro, alguma coisa assim?
2: Não, criar isso já não.
1: Mano,
2: nada.
1: Eu era bom de fazer isso aqui, ó.
3: Se você criar, você já vira uma compositora muito instrumentista.
2: Então para que eu posso subir de nível, porque se ele está dizendo isso e o cara é ninguém menos, ninguém mais que diretor da School of Rock Brasil, chegou o meu momento!
1: E ó, não só isso, um dos maiores baixistas desse Brasil também, viu?
3: Obrigado, cara, é sinistro.
2: Ah, baixista. Gente, só vou contar uma curiosidade pra vocês que eu não sabia, sou leiga.
1: Você queria tocar baixo, você ia ser uma baixista.
2: Eu ia ser baixista, mas eu sou uma multi-instrumentista. Só que tem um negócio que é uma curiosidade que eu não sabia e provavelmente muita gente não sabe, que o baixo, gente, que é o que o Caco toca, ele tem que estar ali pau a pau com a bateria. Então, com vocês, o baterista e pedagogo Paul Lafontaine.
4: Falei certo, Paul? Boa tarde, certinho, certinho.
2: Ah, você fala português.
4: Eu falo. Gente, eu sou brasileiro. Mon père.
1: E fala mesmo, cara.
2: Ele fala, mas com esse nome tem que falar. E baterista, né, cara?
4: Isso.
2: Você é muito bem.
4: Baterista e pedagogo.
2: Caramba,
1: pô, temos
2: pedagogo.
1: Uma cozinha aqui já dos convidados, cara.
4: Falta guitarra, cadê o guitarra?
3: Mas eu ainda acho o baixo o instrumento mais completo que existe dentro da cadeia musical.
1: É o seguinte, Fernandão, você tá ligado que a galera fica tirando os baixistas, né? Você sofre com isso também, né?
3: Sofro, por isso que eu tô defendendo.
2: Mas calma, por que que é?
1: Porque
2: mais
1: a galera
2: Não, ele falou que é um dos melhores, o baixo.
3: Porque o baixo é um instrumento que faz par com a bateria, mas ele é essencial pra guitarra, essencial pro violão, essencial pra voz. Então, sem ele, nada existe. E com ele, né, você consegue fazer harmonia, melodia, ritmo, consegue fazer tudo, dependendo da técnica. Então, é um instrumento muito completo.
1: É muito completo. Agora, eu vou te dar um exemplo, tá? Vou fazer uma analogia aqui. Se você, instrumentista, estivesse num palco, tocando com uma banda, e você é lá, vocalista, você tá brilhandona.
2: Tá
1: voando, ali todo mundo olhando pra você. Aí, todo mundo fala, pra que o baixo? Você já foi pro espaço?
2: Não.
1: Você sabe o que é a sensação do vácuo? Você já, imagina como é que é Giza no vácuo, flutuando assim.
2: Ah, é verdade.
1: Para o baixo pra você ver a sensação. É que nem você tá no espaço.
2: Você
1: não tem chão,
2: acabou. Eu acho que eu entendi. Quando a gente não tem um baixo, a gente para o baixo. É tipo isso?
1: É tipo isso.
2: É um nada.
1: É um vazio.
2: Cara, a gente tá muito feliz de receber vocês aqui mais uma vez.
1: Foi a melhor explicação que a gente já deu.
2: Mano, foi demais. Fernando Quezada, gente, ele é sócio, diretor da School of Rock Brasil, que basicamente tá no Brasil inteiro. É uma escola, Fernando.
3: Isso, hoje, felizmente, somos a maior rede de escolas de música do mundo.
2: Do mundo, né?
3: Brasil. Estamos em 21 países, né?
1: What?
3: Estamos em 21
1: países. Já tá em 21 países?
2: Eu achei que era só no Brasil,
1: louco,
2: mas não, verdade, é World,
3: não sei se você,
2: né,
3: lembra daquele filme Escola do Rock?
1: Sim,
3: que era com o Jack Black. Esse filme, na verdade, ele é inspirado na escola e ele faz parte da escola, né? Então a escola já existe há bastante tempo nos Estados Unidos e a gente tá aqui no Brasil já faz mais de 10 anos. E hoje o nosso grupo de sócios, a gente cuida de Brasil, Portugal e Espanha.
2: Que da hora.
3: Mas já são 80 unidades aqui no Brasil.
2: Capo, e a gente sabe da importância, né, dessas escolas para formar grandes artistas da música, porque hoje em dia, com tanta tecnologia, as pessoas não têm ideia da importância que é você estar numa escola e você aguçar todos os seus sentidos através de um instrumento, através de quem realmente já abriu caminhos e sabe do que tá falando. Então vocês ensinam o Brasil e o mundo todo, tá vindo aí uma galera nova, é isso,
3: Fernando? É isso mesmo, a gente tá muito contente de trazer, né, os novos artistas, a galera tocando e trazer o que a música mais traz de bom, que é qualidade de vida, saúde mental, desenvolvimento de habilidades desde as crianças até os adultos. Então estamos aí com uma galera fazendo som, sendo feliz, que é o que importa. E aprendendo muita música. Né?
2: Tem outra curiosidade agora.
1: Manda.
2: Vocês sabiam, galera, que o Caco Grandino, ele não escuta de um ouvido? E ele é baixista?
1: É verdade. Olha mesmo. Que ironia. É verdade.
2: Aí a gente fica aqui mó trouxa, né? Falando tipo, como assim o Caco não escuta de um ouvido? Ele é um grande baixista, Caco? O cara ensina a bateria para muitas crianças com alguma limitação. Você tem noção disso? Tô falando do Portland.
1: Então, é um dos projetos mais bonitos do Brasil em relação à música. É lindo. Inclusive, a gente já se conhece há um bom tempo, né, Paul?
4: Bom tempo.
1: Mais de 10 anos aí.
4: Se eu não me engano, eu conheci vocês em 2016.
1: Foi por aí.
4: 2015.
1: 10 anos. E o projeto?
4: 10, 11 anos.
1: Conta pra gente um pouco sobre o Alma de Batera, que é um projeto maravilhoso.
4: Lindo, então, eu comecei a trabalhar com o Alma de Batera 18 anos, de forma bem independente. Eu não imaginava que eu pudesse funcionar como um projeto inclusivo.
2: Isso é muito
4: mas lindo. Eu fui trabalhando meio que na prática, assim. No começo foi meio na cara e na coragem.
1: Sim.
4: E aí eu percebi que existe uma demanda gigantesca de alunos querendo tocar bateria. Tanto que o nome tem esse nome por conta disso, porque eles são apaixonados por bateria, então eles têm alma de baterista. Né? Eles
2: são mais importante,
4: não é? A paixão pelo instrumento, assim, sem pudor, assim. Eles
1: Sim.
4: gostam muito de tocar bateria. E aí eu percebi que esse público-alvo, pessoas com deficiência, assim, desde criança, adolescente, adulto, eles não tinham a opção de ter aula de música.
1: De algum instrumento, né?
4: De algum instrumento, mas específico de bateria. E aí eu, assim, são anos, né, trabalhando com isso, e esse ano a gente fechou essa parceria com a School of Rock aqui do Brasil.
2: Demais, cara.
4: Né, e agora, nesse segundo semestre, a gente tá implementando em várias unidades do Brasil.
1: Pô, que sensacional.
4: A gente uniu forças.
2: Aqui, sabe, que a gente tem pouco tempo, direto ao ponto, a nível D, estamos no Brasil todo. Onde essas escolas estão? Porque agora eu tô curiosa.
1: Perfeito.
2: Aqui no Brasil.
3: Hoje elas são 80 unidades espalhadas pelo Brasil, nas 5 regiões. Então tem bastante estado, nas capitais aí, quase todas as capitais do Brasil, a gente
2: já tá com
3: unidades, né? Então, Sul, Sudeste, Centro-Oeste, Nordeste, Norte, tem escola bastante, todo quanto lugar, e o Alma de Batera vai estar com a gente em todas essas unidades.
4: É isso aí.
2: Ah, agora, só uma curiosidade, tá aqui na minha mão, galera, entra agora no youtube.com/mixtudonamix, eu acho que um pouquinho do que a gente trouxe aqui, né? Essa expertise, né? Do Quezada em ensinar, em estar junto com essas escolas no Brasil e no mundo todo, essa paixão do Paul também, e incluir pessoas que têm alma de músicos, né?
4: É isso.
2: Alma de bater, tipo assim, é possível, entendeu? Aí nasce um abraço em forma de música, é isso mesmo?
4: É isso mesmo.
2: Por isso,
4: né,
2: que tá tão quentinho esse estúdio?
4: É um livro musical, né? Que eu tive o prazer de lançar junto com o Arthur Fitzgibbon. Que a gente tentou trazer 7 capítulos, 7 músicas pra fazer o que a música faz de melhor, tanto com os alunos, né, do Alma de Batera, como da School of Rock, como do mundo inteiro, que é abraçar, acolher, ser uma mensagem boa, ser uma companhia, que é isso que pra gente é a música. Independente se você vai ser profissional ou não, tocar um instrumento, cantar,
2: faz toda a diferença,
4: faz,
2: né,
4: toda a diferença pra música.
2: Caco, que, né, eu diga, às vezes a gente recebe convidado aqui, a gente pega o violão, a gente arranha.
4: Ah, é demais.
2: Ai, falando em música, vamos ver uma música?
1: Agora, só se for agora.
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1: Caco, agora o time tá completo.
2: Agora sim.
1: Ai, meu Deus do céu, ele chegou. Amigo do Caco, antes de mais nada, executivo, empresário, produtor musical, é o teu momento, hein? Manda áudio aqui pra gente, produtor musical, hein? Eu falo o nome dele, mas eu achei tão chique, Caco.
2: Eu sei fazer a pronúncia certa.
1: Eu falo primeiro, você fala o segundo.
2: Tá bom.
1: Então tá, Arthur.
2: Fritz Gibbon, não, não é Fritz, é Fritz Gibbon.
1: Vamos de novo,
2: vai.
1: Com vocês, Arthur.
2: Fritz Gibbon.
1: Nossa, com esse sobrenome, meu Deus do céu, veio de onde, Arthur?
3: É pra impor respeito, então você pode falar.
1: Fala português
3: Arthur
1: também,
3: Fritz,
1: né?
3: Gibbon.
2: Arthur Fritz Gibbon.
3: Eu participei de várias séries da Netflix, esse tipo de coisa.
2: The Oscars goes to...
1: Exato, e olha, ele chegou atrasado, porque ele veio de muito longe, pelo sobrenome, vocês entenderam, né? O voo atrasou, mas ele é o cara que ilustrou o livro que a gente mostrou agora no youtube.com/mixtudonamix. E ele falou que primeiro a música, depois o desenho. Ó, a gente tá levantando aqui, ó. Um abraço em forma de música, esse livro é incrível. Mas basicamente, pra quem chegou agora, Caco, vamos falar rapidamente antes de ir pro intervalo.
2: Vamos.
1: Quem tá no estúdio com a gente?
2: Com a gente, Fernando Quezada, que é sócio-diretor da School of Rock Brasil e, na minha opinião, um dos melhores baixistas do Brasil também. Marcou muita história com o Xamã. Temos Arthur Fitzgibbon, nosso querido aqui, empresário, produtor musical, diretor de uma das maiores distribuidoras do mundo,
1: exatamente,
2: né?
1: Exatamente.
2: Hoje em dia de música independente. E temos Paul LaFontaine, baterista e pedagogo também, líder do projeto Alma de Bateria, que é um dos projetos mais bonitos do Brasil com relação à música.
1: E hoje estamos falando da importância da música na nossa vida, de estudar música, de tocar algum instrumento, não necessariamente para você trabalhar com ele, e os caminhos para você conseguir executar isso de forma brilhante, não com IA. A gente volta já.
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12: Olha, evite a consolação, travou o caminho no sentido do centro da Paulista até a ligação leste-oeste, reflexo da ligação radial paradas, por causa das obras ali no Almirante Brasil. Muita gente buscou o caminho da Rua Augusta, que segue bem lenta até a Rua Costa. O trajeto da Frei Caneca e Caio Prado te ajuda a pular essa lentidão e tem melhores condições para você seguir.

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0: vizinha não ia faltar hoje, que a gente tá falando aqui de essência, de diversão, de música, de coisas que realmente alimentam a nossa alma. E a música, cara, não tem como, é bom demais. Toda vez que a gente escuta uma música boa, que a gente tá aqui na Mix, dá aquela relaxada, não é? Agora tem uma outra coisa também que ajuda muito, que é viajar. E ontem a Fabi, ela falou sobre a importância da gente ter um cartão de crédito, né? Mas e se a gente quiser viajar pra outro país? 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
0: Com a gente aqui no programa que o assunto tá muito bom, viu?
1: Com certeza.
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0: Caco, falando em assunto bom, a gente tá falando de música, né? De relaxar e tals. Eu escutei um dado aqui na live enquanto eu tava preparando a Fabi, ou não, sobre a mulher na bateria, parece que agora aumentou. É, pera, calma, deixa eu ligar teu microfone, fiquei até empolgada. Desculpa, foi mal.
3: Você vê só, um instrumento que sempre foi tão marcado pelo lado masculino, da intensidade, da força, da velocidade, hoje a mulherada tá dominando então, Fernanda.
4: É isso mesmo, hoje a gente tem mais mulheres na bateria do que homens na bateria, não só na School of Rock, mas em diversas escolas de música.
0: Que da hora. E essa parte de inclusão aqui com o Paul, tem muita mina também chegando.
5: Tem algumas. A gente tem algumas alunas com síndrome de Down.
0: Ah,
5: cegas.
0: Aí, olha.
5: Eu acho que é importante ter o toque feminino na bateria. Com
0: é
5: certeza.
0: Né?
5: É verdade.
0: Ô, Caco, você que é baixista, né?
3: Sim.
0: Você sempre tava ali trocando com o Dani na bateria,
3: sim.
0: Tudo, né? Ali tem que ter uma concentração absurda e aquele lance de trabalhar em conjunto. E eu acho que quando você escolhe um instrumento, automaticamente você aprende a olhar pro próximo. E é isso que o Quezada tava falando aqui, né? Você não precisa querer trabalhar com isso. O instrumento, ele salva vidas, né?
4: Exatamente. Transforma a saúde mental. Hoje, uma das coisas que mais cuida da saúde mental é tocar um instrumento, cantar, né?
3: E você poder se reunir também, né? Porque eu acho que é uma das formas mais legais de você socializar, principalmente quando você tá na infância, né, Arthur? De você pegar, pô, o meu vizinho ali toca bateria, ó, o outro toca guitarra, o outro canta. Fala, meu, junta todo mundo, vamos fazer uma banda, né? Vamos sair, vamos fazer um ensaio, alguma coisa. Vocês veem também por esse lado de que talvez a infância seja melhor com música?
0: Ai,
3: logo no
0: delícia,
3: começo.
0: Você arrasou, cara.
3: Que, aliás, é uma coisa que você vê muito no Alma de Batera, você vê muito também no School of Rock, a galera chegando muito cedo, né, gente?
4: Muito cedo.
3: Como que vocês veem
4: cedo
3: esse lado, assim, da inicialização musical da
4: hoje,
3: rapaziada?
4: A gente começa com 3 anos, né? A partir
3: três
4: anos? Anos a galera já tá fazendo aula.
3: E então, qual que é a preferência da molecada, assim, quando chega?
0: É verdade.
4: Olha, eu vou te falar uma coisa, eles chegam com os pais trazendo, ouvindo muito Queen, muito, bastante...
3: Boas influências, cara!
0: Ah,
4: muito Kiss, muito Queen, muita coisa legal que eles chegam já, viu? Essa
3: porra, que bacana. E qual que é, assim, da molecada hoje em dia, né? Sei lá, entre... Vamos falar até ali aos 10, aos 15 anos, né? Qual que é o artista que a galera mais quer tirar música, assim? Se aprender.
4: Você sabe isso daí também, Arthur? Pra você.
6: Eu vou chutar uma. Guns N' Roses.
4: Bastante.
3: Bastante Guns N' Roses.
0: Guns N' Roses.
4: Hoje, bastante. Sabe que são os... É engraçado, são as mesmas bandas que a gente ouvia, mas tem muita influência nova também de bandas nacionais, novas que a galera ouve, né?
0: Ah, então
4: tem
0: os Zero
3: também.
0: Agora eu quero saber o que vocês colocam pra galera ouvir. Ah, agora mudou, hein? Agora o jogo mudou. Porque assim, é bom
6: saber.
0: É uma
6: pressão, porque na verdade é uma lição. Qual a lição que você vai passar?
0: Então,
6: não é só ficar na coisa antiga.
0: Você falou
6: tem
0: tudo.
6: Que apresentar coisa nova.
0: O que vocês costumam apresentar na escola, tanto na batera aqui, né, nesse projeto lindo para as crianças também nesse momento de inclusão?
5: Bom, em primeiro lugar, quando eu fechei a parceria com a School, a gente tem uma ideia muito parecida em relação à aula, que é chegar e já tocar o instrumento, viver essa experiência.
0: Isso é legal.
5: Então, tanto a School quanto o Alma, todos os alunos, eles querem viver logo essa experiência de tocar uma música, nem que seja, por exemplo, no Alma de Batera, um aluno que tenha de repente uma dificuldade de
3: motora
5: e tal, ele consegue fazer na bateria, de repente, uma marcação de tempo numa música, só no timbal, por exemplo, que é uma peça de uma bateria. Uhum. Então ele já tá vivendo a experiência ali como baterista.
0: Sim.
5: Ele já incorpora isso nele.
0: É o primeiro impulso para você querer procurar uma escola, é tocar uma música que você gosta.
5: Sim, sem dúvida.
4: Verdade.
3: E eu acho que tem um ponto também que, pelo menos na minha época de estudante, muitas vezes você começava muito pelo lado teórico, pelo lado técnico, aí você ia para um pouco de prática, mas assim, tirar a música em si, você tocar uma música de verdade, ficava numa coisa secundária, você precisava aprender os fundamentos do instrumento. Uhum. Como é que a School of Rock hoje em dia encara o aprendizado da galera?
4: Hoje em dia, a gente fala que inverteu a pirâmide, né? Porque a gente fala, quando a gente aprende a falar e escrever, a gente aprende antes, naturalmente, a falar e depois a escrever, né? E na música era o contrário, você aprendia a escrever para depois falar, que era tocar. Mas a School encara como assim, não, vamos aprender a tocar antes. Então você entra, em 3 meses você tem um show, né?
3: Sim.
4: Você nunca tocou instrumento, mas você tem um show em 3 meses. Você se vira pra fazer aquele show em 3 meses, aprende um pouco e depois você vai entender que você aprendeu uma escala menor, que você aprendeu. Então a gente coloca antes a prática, a realização. Eu falo que todo adolescente precisa ser aplaudido pra entender o que é realmente fazer música.
0: Que
4: então
0: dá,
4: a gente quer que em 3 meses ele seja aplaudido numa casa de show.
3: Porque aí a aprendizagem, né? Com a forma correta de falar, fica mais divertido, né? Porque se você ficar só fazendo a parte teórica, lendo partitura, estudando a parte técnica, você fala, pô, mas eu quero chegar lá, né? Eu quero botar o carro na pista, pô.
0: Agora, Arthur, você mesmo que tá agora com o microfone na mão, você é presidente e sócio da ONRPM, né?
6: Então, faz de conta.
0: Muita coisa chega ali pra você, muita coisa boa, né? Que tem uma estrada, que tem uma história.
6: A educação, Gi, acho que é uma das coisas mais importantes que tem. O que a Zé tá falando sobre esse lance do aprender, do ser aplaudido. Eu sou um músico frustrado, muito frustrado. Já tive banda, toquei ruim. Por isso que eu fui pro lado executivo, fui trabalhar e Deus me abençoou e deu certo. Só que o Quezada, quando a gente fez esse livro e a gente fez o show de lançamento, ele falou, você vai tocar no show de lançamento. Eu falei, nunca, meu amigo. Ele falou, não, e você vai tocar baixo. Eu falei, eu nunca nem segurei um baixo. E ele mandou um professor da School of Rock e ficou 3 horas comigo.
0: E aí?
6: E foi possível, desse jeito eu consegui me apresentar junto com ele, morrendo de medo, porque...
4: Mas subiu no palco e tocou.
6: Além de ele ser um grande amigo, ele é um excelente baixista, com um monte de gente incrível, todos professores, e eu, pateta, tocando baixo, e toquei do começo ao fim, baseado nisso. E eu acho que quando a gente quer aprender, a gente chega onde a gente nem imagina. Isso vale pra parte de negócios também, que foi pra onde eu me direcionei.
0: Que da hora, né? Caco, agora falando do livro, porque eu fiquei sabendo que vocês têm que ir embora daqui a pouco, eu tô desesperada, porque a gente tem muita coisa pra perguntar. E a gente só tem 3 minutos.
3: Tá.
0: Vamos falar desse projeto aqui, o que vem pela frente, né? Essa junção de vocês três grandes talentos, né? No que faz, enfim.
3: Esse, na verdade, aqui é do Fernando Quezada e do Arthur Fitzgibbon. Eu adoro falar seu sobrenome, Arthur.
0: É muito chique,
3: cara.
6: Thank you, my lord.
3: Ok, the Oscars goes to... Brincadeira, gente, mas aí...
6: The Grammy goes to,
3: exato, é o prêmio da música. É. Só que é o seguinte, como é que começou essa história aqui? Que inclusive quem tá na live aqui tá vendo a capa, o livro tá na minha mão, olha só.
4: Quem quiser depois, só digitar na internet, tá disponível na Amazon também, o livro. E começou com a ideia das composições primeiro. Eu sempre lanço pela ONRPM minhas coisas.
0: É.
4: Mas quando a gente foi lançar,
6: ainda
4: a gente
6: bem,
4: falou,
6: né?
4: Arthur, vamos trazer um pouquinho do orgânico pro digital. Então a gente trouxe realmente composições... É, junto com o escrito mesmo, a gente brinca que é como se fosse um encarte 2.0. É, eu tinha o encarte no CD e hoje o livro é como se fosse o encarte. Então, cada capítulo é uma música, é a história da música e no final a letra. E aí você pode ouvir a música também, tem todos os links dentro do livro pra ouvir cada música.
3: Então é como se cada música tivesse uma ilustração pra contar a história da música em ilustração.
4: Então, são 7 singles.
0: Dá um play e vai fazer a tua brisa, vai, que tem muito desenho bom aqui. Aí você dá vontade de ouvir a música já olhando os desenhos que você fez, viu?
6: E cada vez que você olhar o desenho, vai ter um detalhe diferente, você vai ouvir a música diferente.
0: Então, cara, isso é arte, gente, parabéns. Galera, pode comprar esse livro?
4: Pode também. Hoje ele tá disponível, acabaram os primeiros lotes que chegaram, né, os presenciais, em breve a gente volta, mas a gente vai na Amazon, tá disponível também.
0: Um abraço em forma de música, a gente vai postar também hoje no @mixtudo na Mix pra vocês comprarem esse livro, pelo amor de Deus, tá muito lindo. Vou fazer isso de ouvir a música e ver o desenho e tentar entender tudo isso, essa conexão que eu acho muito da hora, né? Junção de muitos talentos.
4: Obrigado,
0: na mesma,
4: viu?
0: Coisa. E que quais são os projetos que a gente pode esperar, principalmente aqui dele, esse cara.
4: Então vamos lá.
5: Jam do bem, né?
4: Deixa eu falar da Jam do bem rapidinho, então, pro povo falar. A gente vai ter um evento do Alma de Batalha com a School of Rock.
0: Isso.
4: É em São Paulo, dia 22 de julho, arrecadando fundos para bolsas de estudo, justamente para os alunos, né, com deficiência lá de bateria. E vai ter um pocket show do Di Ferreiro, né, do NX Zero, com a gente lá também. E a galera pode comprar slot, todo o valor é revertido, e toca e canta junto com a gente nessa jam. Então a gente tá juntando uma grande banda que todo mundo pode adquirir esse slot pra ir lá e fazer o show junto com a gente. E se você não tocar, você pode só comprar o ingresso que também vai ser revertido pra assistir tanto o pocket do Di quanto a jam que vai tocar. E o Arthur vai tocar também, né?
0: É isso?
5: Vamos colocar ele pra tocar
6: baixo. Tô indo na escola. É. Mas eu quero tocar baixo.
0: Toca baixo.
6: Eu gostei desse negócio.
4: Fala legal, cara. Data e local aí pra todo mundo.
0: É, data e local.
5: Dia 22 de julho, 19h30, no Shopping Vila Olímpia, no The Cavern Club.
3: Cavern Club? Olha chique, só que coisa chique.
5: Não é em Londres.
3: Não é em São Londres. Paulo. Mas é onde a gente sabe que começou uma grande banda. Afinal, uma bandinha aí, né?
0: É.
3: Uma bandinha, se chamar Beatles, sei lá.
5: É. O Arthur vai tocar?
0: Vai tocar.
3: Você vai tocar também, porque eu tô ligado que você é batera.
5: Talvez eu toque.
3: Não, talvez não.
0: Talvez não.
5: Eu só toco se o Arthur tocar também.
4: E vocês estão convidados a ir tocar lá também. Eu já sei que você toca violão, já sei que você toca tudo.
3: Toca e canta.
0: Isso é muito legal, porque é um convite pro Brasil todo, gente. Dia 22 de julho, dá tempo ainda de se programar, né, pra colar nessa experiência musical. Vamos chamar de experiência, porque todo mundo vai viver isso muito de perto, né?
5: E assim, a gente vai fazer um leilão também no dia. Né? Isso, a gente tem algumas peças aí, a gente conseguiu um prato do João Baroni.
3: Olha que legal.
5: Um prato do kit dele mesmo, a gente foi lá no Rio de Janeiro, a gente foi super bem recebido pelo João Baroni, ele autografou o prato. A gente tem um prato também do Eloy Casagrande, do Slipknot.
3: Uau. Esse deve estar amassado, hein? Que vem bate forte.
5: E a gente tem uma guitarra do Herbert Viana, assim, autografada também, e do Marco Túlio, do Jota Quest.
0: Sensacional.
5: Então são 4 itens que a gente vai fazer um leilão no dia também. Então, quem quiser fazer o seu lance,
4: é isso aí.
5: A gente vai estar no dia também com o leilão.
0: Pra comprar. Pra poder colar.
4: Só entrar no site, digitar Jam do Bem lá no Google, você vai encontrar. Ou qualquer coisa, entra na School of Rock ou no Alma de Batalha no Instagram e entra em contato com a gente, que a gente passa tudo certinho.
0: Ô Arthur, você que faz a curadoria de muita coisa, você é um cara que tá ali à frente de tudo, lançando muita gente, muita coisa boa. Pros nossos artistas que estão ouvindo o programa agora, que ainda não tiveram a oportunidade de decolar na música, nessa área, que tem vontade de aprender instrumento, que tem vontade de pôr a banda assim em turnê, qual o recado que você daria pra dar um gás nessa galera aí?
6: Acho que a melhor coisa que eu falo pra todo mundo, Gi, é estude. a música ela é um negócio. Então, por mais que você tenha usado a música como parte de um tratamento psicológico, mental, se achar alegria, você também pode achar tristeza se você não se preparar para isso. Então, estudar e encarar como uma profissão, como você é um contador, engenheiro, é importante. Então, saber um pouco de jurídico, de negócio, de financeiro, é essencial para que você leve isso para frente e você possa viver de música e não sobreviver de música. Esse é o recado que eu dou para todo mundo. Mas a música, se você não tiver amor e paixão e dedicação e se divertir pra caramba, você realmente não consegue chegar na esquina. Eu falo isso pra todos os artistas, faz realmente com que você tenha uma vida muito melhor.
0: Que da hora. E você, Quezada, você que ensina tanta gente.
4: É isso aí também. Meu conselho é aproveite a música, aproveite, né, o seu dom. Ela te leva a lugares incríveis que nada mais te leva. E pra você que quer ser profissional, é o que o Arthur falou. A coisa melhor que eu fiz na vida foi estudar um pouquinho de cada coisa. Marketing, negócios, como fazer gestão de pessoas, tudo pra tudo trazer junto com isso e criar, né, a sua empresa, porque você é a sua empresa na música, né? Quando você quer ser profissional. Então, muito importante. Mas aproveitem, sendo profissional ou não, façam música, estudem. É incrível.
0: Paul, e você, com esse projeto incrível pra crianças, né, com deficiência, se tem família ouvindo agora, tem filho em casa, precisa colocar na música, na arte, queria que você fizesse um convite.
5: Pra mim, assim, não existe limitação na vida. Quando a gente tem um sonho, realmente, a gente vai, corre atrás e consegue fazer acontecer. Então, isso o Alma me ensina todo dia. Quando eu vejo um aluno com síndrome de Down, um autista, com paralisia cerebral, conseguir, assim, superar seus limites. E isso, pra mim, eu levo pra vida também, pro meu dia a dia.
0: Esse projeto tá em São Paulo, pô?
5: Tá em São Paulo. A princípio a gente tá no Brooklyn, na School of Rock do Brooklyn, mas a gente já tá implementando agora, a partir de setembro já vai ter em outras unidades, a gente deve divulgar em breve.
6: Isso.
0: Ô Caco, vamos fazer o seguinte?
3: Vamos
0: pedir pra Yas, a gente vai fazer uma foto com eles, né? Porque eles já têm que ir embora, ela bate uma foto com eles ali e ela marca tudo. Marca a escola, marca o livro, marca esse projeto, porque coisas assim a gente quer todos os dias no mundo, né?
4: Muito legal. E, gente, não existe idade, né? Você pode aprender criança, adolescente, jovem, adulto, sempre possível, sempre é hora de aprender.
3: Ó, tá vendo? Talvez eu vou colar lá no School of Rock pra aprender um pianão, de verdade.
0: Caramba, tocar piano. Já pensou um piano?
4: Ó, eu vou te falar uma coisa, quando eu cheguei no Alma de Batera, a primeira música que estavam tocando era Razões e Emoções. Primeira música.
5: Eles amam o NX lá.
4: Demais estar com vocês aqui, de verdade, baita honra.
5: Aliás, legal, o Dani já foi algumas vezes lá.
3: Tô devendo.
0: Me manda
3: um bate-sinal que a gente aparece.
5: Você acabou de começar o programa falando que é cozinha, baixo e batera. Tá faltando um baixista lá pra acompanhar os meninos. Então,
0: muitas coisas vão rolar, galera.
3: Muitas coisas vão rolar, inclusive no dia 22, hein? Reforçando, dia 22, a gente tem o evento do School of Rock, certo?
0: Exatamente.
4: Todo mundo lá.
0: E a gente vai deixar todas as informações no @mixtudamix e compre um livro, Um Abraço em Forma de Música, a gente vai divulgar também. Isso e aí. Muito obrigada, Paul, Quezada, Arthur, parabéns pelo trabalho de vocês e por tudo que vocês estão fazendo, não só no mundo da música, mas na vida de muita gente, porque a música salva vidas, né?
4: É isso aí, obrigado a vocês. Prazer estar com vocês.
5: Obrigado pelo convite.
0: Depois do intervalo a gente volta, galera.
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16: Do Brasil, Cacau. Vamos só tomar um cafezinho? Vamos tocar uma música só pra tomar um café?
3: Vamos nessa.
16: Tão boa.

0: Certo.
1: Mix faltando 5 para as 7, Alex Waring, Ordinary Caco. A gente tá falando aqui de instrumentos musicais, de música, né?
0: Exato.
1: E agora chegou o momento dos nossos queridos Manolo e Vanderlei. Boa noite, rapaz.
2: Boa noite,
0: querida. Que alegria poder falar contigo.
1: Olha, pra compor a nossa noite hoje.
2: Falando em instrumento musical, quando tem uma divergência ali na relação sexual dos casais, o tempo, não falta sintonia, né? Fica aquela coisa meia xoxa, meia capenga. 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
0: 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Uma coisa que é importante, o Alfa Grego, ele é muito poderoso, tem várias vitaminas, vários sais minerais que melhoram muito a saúde do homem. Ele melhora a vasodilatação, ele estimula a produção de testosterona. Você sabe que o corpo vai dando alguns sinais com a baixa da testosterona?
2: E às vezes a gente não percebe,
0: não,
2: né?
0: Não percebe,
2: o que seria?
0: Não percebe, ó. A pessoa fica muito, dorme demais, sabe? Sem ânimo, sem disposição. O homem sofre demais musculatura, vai perdendo muito músculo. 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
1: É.
0: Mas todos sabem que o alfa grego, ele é importante, porque ele tem um feno grego que estimula naturalmente a produção de testosterona, aumentando desejo, aumentando apetite sexual. E claro, o Vanderlei, quando a gente fala na atividade sexual masculina, a gente tem que falar também de vasodilatação, que é importante, não é verdade?
2: É verdade. Agora, dizem, né, que quem usa aquele comprimidinho de farmácia, no outro dia dá uma dor de cabeça, o coração parece que vai, acelera, parece que vai ter um infarto. O alfa grego não dá isso, não, né?
0: Não, não, não. O alfa grego é muito diferente do azulzinho de farmácia, ele não aumenta batimento cardíaco, pressão arterial. É o contrário disso, ele traz saúde pro homem. Ele vai nutrir o cérebro, nutrir o organismo, melhorar, por exemplo, a vasodilatação. Só pra você ter uma ideia, ele tem arginina e os flavonoides, que melhoram a vasodilatação. Ele é um vasodilatador natural, combatendo os radicais livres. Então ele é importante para prevenir prostatite, próstata inchada, dilatada e, claro, melhorar rigidez, melhorar firmeza na hora da atividade sexual. Se o homem tem uma disfunção, uma impotência, ele usa o alfa grego e melhora demais o desempenho na hora H. O desempenho é fantástico, Vanderlei.
2: É para você jogar o primeiro tempo, jogar o segundo tempo e ir para prorrogação, né? 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

0: tudo.
1: Mix 71. O programa acabou.
2: Cara, mas eu queria mais.
1: Mas posso falar uma coisa pra vocês?
2: Pode.
1: Hoje a gente ficou falando muito de música e tal. Chegou muito áudio aqui falando sobre o instrumento que você já tocou na sua vida, que você toca, como a música mudou o percurso de tudo. A gente vai repetir esse tema. Tá bom, Yas? Tá bom, Caco? Esse tema ele volta. Só que antes de ir embora, temos aqui um talento. Lembra, Caco, que você desafiou? Se você canta, canta pra gente, lembra?
2: É verdade. Inclusive, a gente vai ter que fazer a parte 2 desse programa. Aliás, a gente tem feito algumas partes 2, né? De algumas pautas muito legais que a galera tem participado. Mas dessa em especial, a gente quer ouvir sua voz. Vai que a gente descobre um novo talento aqui na Mix,
1: né? Vamos lá pra fechar o programa?
3: Fala, Giza. Fala, Caco. Cleiton Rodrigues, aqui da cidade de São Paulo. Motorista de aplicativo falando, olha, minha relação com a música de 0 a 10 é 10.
1: Que da hora.
3: Porque todo dia eu pego o violão, nem que seja pra limpar. Duas coisas que eu faço todo dia, pegar o violão e escutar a Mix. Especialmente o Mix Tudo. E lá vai uma palhinha aí pra vocês verem.
2: Agora eu quero ver.
1: Vou tirar a trilha, hein?
3: Você me entorpeceu e desapareceu. Vou ficando sem ar.
1: Meu Deus!
3: Um abraço, tamo junto!
2: Agora sim, esse nível de audiência que a gente tem aqui no Mix Tudo. Olha que
1: tô
2: legal.
1: Arrepiada. Gente,
2: também.
1: Com esse áudio a gente vai encerrar o programa, mas a gente promete, voltaremos com esse tema de novo, porque a gente recebeu muitos áudios, a gente quer saber os talentos do nosso Brasil, a gente tem que abrir espaço pra isso. Obrigada a todo mundo que acompanhou e que seguiu a gente no youtube.com/mixtudonamix. Nosso canal só tá crescendo, venha ser uma graminha nossa, tá nascendo.
2: Tá nascendo, coloca a gente no youtube.com/mixtudonamix. Não esquece de se inscrever, ativar a notificação, mas a gente tem que ir embora que já estourou o programa.
1: Só me segue, giza.on.
2: Me segue, @cacogradino, e segue a gente também.
1: @mixtudonamix.
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3: SP1, uma geral no trânsito de São Paulo. 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
4: Zona Leste de São Paulo, evite a Anhangamelo, hein? O trânsito hoje segue congestionado no sentido do bairro, a partir da rua Maria Fete, antes mesmo da estação São Lucas, até o trecho agora da estação Sapopemba, caminho complicadíssimo nesse trecho, Avenida Vila Ema e também Avenida Adoratório funcionando melhor, servindo aí com trajeto alternativo. Já a Anhangamelo, no sentido viaduto Grande São Paulo, sentido Avenida do Estado, não tem grandes pontos de lentidão, dá pra seguir. 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

0: Agora são 7h39, Coldplay, o BTS fizeram um show pra gente, My Universe. Aliás, deixa eu te falar aqui, daqui a pouquinho às 8, quem vai fazer o show é você. Porque vai rolar mais uma edição do Pede no Zap, então é hora de você brilhar. Tá com o celular na mão? Então já vou te, né? Vou pedir pra você enviar uma mensagem de voz pro 11 983 408 mil. Nessa mensagem de voz aí, abusa muito desse microfoninho aí do Zap, tá? Manda o seu nome, de onde você tá ouvindo a mix, esse som bacana pra gente ganhar a noite de quarta-feira. É simples assim. Manda o som pra gente tocar, quem faz a programação, daqui a pouquinho, a partir das 8 é tu. Responsabilidade boa, né? 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

0: aí, se um show da Beyoncé não seria maravilhoso aqui no Brasil, né? Times a torcer, isso não é impossível, vamos esperar. Eu só tenho boas notícias. Primeiro, muito obrigado pra você que teve um tempinho, mandou o teu nome completo e a hashtag fone de ouvido, porque esse fone de ouvido da Aiva, que a Mix tá dando de presente, é nota 10 de 10, Alessandra Castro. Então, Alessandra Castro, final do seu telefone é o 7924, parabéns. Aguarda aí que a equipe da Mix vai entrar em contato contigo. Fone de ouvir novinho, ó.
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0: Ah, é uma delícia ganhar presente, né? Agora deixa eu falar um lance bem interessante se você é fã do Oasis. Você curte o som dos caras? Então, foi divulgada a primeira prévia do documentário Don't Look Back in Anger. A produção, que traz o nome de um sucesso da banda, né? Promete mostrar vários registros inéditos dos irmãos Liam e Noel Gallagher. Além, é claro, né? Dos bastidores da volta do Oasis aos palcos depois de uma pausa de 16 anos. Uma pausa de muita treta, uma pausa de muito xingamento. Até que a grana fala mais alto, né, minha gente? Mas também tem talento aí, né? O longa do Oasis deve contar com 4 horas de duração e ainda promete uma entrevista dos irmãos Gallagher, algo que não rolava há 25 anos. Deixa eu lembrar que em 2024 o Noel e o Liam voltaram à ativa com o Oasis, fizeram uma turnê comemorativa de 30 anos, passaram pelo Brasil, né? E desse álbum, What's the Story More in Glory, esse disco trouxe grandes sucessos, como esse que vai dar o nome aqui ao documentário, Don't Look Back in Anger. Também tem o Wonderwall, tem Champagne Supernova, e esse documentário da banda deve ser exibido nos cinemas dia 11 de setembro. Mas no Brasil, a produção ainda não tem a data de estreia confirmada. Vai ter, tá? E a gente vai te informar. Tá tudo no nosso site, radiomixfm.com.br. Vai lá.
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0: Bora pedir seu som no zap?
1: Você

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6: Bora, bora, tem mais informações do trânsito do seu caminho aqui na cidade. Ainda tem dificuldades na Avenida dos Bandeirantes, de ponta a ponta, sentido sistema Anchieta Imigrantes, hein? Muita gente circulando, jornalista funcionando melhor, Rua Petrone, Vicente Hall, também tem melhores condições para você seguir. Passando o trecho do aeroporto, a Avenida Afonso de Cratoné após a Bandeirantes e também o túnel Maria Maluf com lentidão só libera depois da Tancredo Neves. 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
0: Bora lá, faz o chequinho aqui no zap da Mix. É o 11 983 408 mil. O celular já virou uma segunda pele, né? A gente não desgruda. Hoje a gente vai, ele tá junto com a gente. Você sempre tá com ele na mão. Então abusa desse microfoninho aí do zap e manda uma mensagem pra gente. Se apresenta, a gente quer saber quem é tu, né? O seu nome, de onde você tá ouvindo a Mix e esse som pra todo mundo ficar feliz. Você tá afim de ouvir o que aqui no Melhor Mix do Brasil?
2: Boa noite, Rádio Mix. Boa. Aqui é Michael de Campo Novo, do Vale Cis, Mato Grosso. Toca bomba pra nós aí do Katy Perry.
0: Boa.
2: Faz o Mix, a melhor do Brasil.
0: A tua que é, obrigado.
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0: Mix 810, Benson Boone cantou muito, né? Slow It Down, porque pediram.
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0: É só chegar no nosso zap, manda ver no 11 983 408 mil. Oi, Wallace, boa noite. O Wallace está em Cuiabá, no Mato Grosso, ouvindo a Mix nesse momento. O Natan Vergueiro está em Natal, Rio Grande do Norte. A Laís está em Ribeirão Pires. E você, me conta da onde nessa mensagem de voz. Vou repetir mais uma vez o zap aqui da Mix, já aproveita e já manda aí esse áudio, não esquece de falar o teu nome, de onde você tá ouvindo o melhor mix do Brasil, tá? Pra gente tocar o teu som, facinho demais. Boa noite, quem é você?
2: Oi, Mix, boa Oi. Noite. Tudo? Meu nome é Gisele, eu falo aqui do Tibete. Eu gostaria de ouvir uma música do Creed.
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0: mentiram.
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0: Já pediu seu som aqui no melhor mix do Brasil? Faz o check-in. Nosso zap é um 11 983 408 mil. Deixa eu mandar um beijo aqui pra Isabela. Ela está na cidade de Guaratinguetá, fica no interior de São Paulo. A Ellen tá no Maranhão. Ela disse que morava em São Paulo, agora tá morando no Maranhão. Um beijo pra você, Ellen. A Nájila é uma fofa. Vontade de apertar a bochecha. Mandou uma mensagem super linda aqui. Ela tá em Londrina, no Paraná. E tu, me conta da onde?
2: Fala, Rádio Mix. Me chamo Jacques Araújo, sou de Belém do Pará. Sou motoqueiro de aplicativo.
0: Opa.
2: Gostaria de ouvir Evanescent, Big Metal Light.
0: Boa. Obrigado pela carona.
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0: Fôlego. Emily alcança cada nota, né, minha gente? 8h25 no melhor mix do Brasil.
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0: Evanescence, Bring Me to Life. Não passa vontade, não. Pede o teu som aqui na Mix. Manda mensagem de voz pro 11 983 40 8000. Só não esquece de falar o teu nome também, de onde você tá ouvindo. Tá bom? Manda ver.
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8: Programa feito pelo melhor ouvinte do Brasil. Manda ver. Celular na mão, nosso número. Manda mensagem, pede o som, não passa vontade. 11 983 408000.
10: Fala, galera da Mi. Aqui é o Astro de Fortaleza, Ceará. Astor. Toca pra gente, NX0, Razões, Emoções. Agora. Valeu, galera.
8: Valeu, Astro.

0: para as 9.
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0: É assim que funciona a nossa diversão, né? Você manda uma mensagem de voz facinho demais, todo dia você manda mensagem de voz. Manda uma pra gente e ainda com o som que você quer ouvir aqui na programação, o melhor mix do Brasil. 11 9 8340 8000. Pronto, é contigo, faz o show.
2: Boa noite, pessoal da Mix.
0: Boa.
2: Carlos do Jaraguá.
0: E aí, cara?
2: Gostaria de ouvir um som aí contigo. Chris Brown e The Pain, Bartender. Será que tem como tocar esse som? É antiga, hein?
0: É antiga, com Akon, certo?
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0: madrugada. Deve estar em noite mesmo, né? Taylor Swift, Long Live, curtindo muito.
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0: Quem tem que curtir, né, minha gente? É lua de mel, diz aí. Deixa eu mandar um abração pro Anderson. Ele é motorista por aplicativo na cidade de Recife. E aí eu estendo aqui o abraço a todos os motoristas e as motoristas por aplicativo no Brasil, que sempre estão na rodagem, dando uma carona pro som da Mix. Obrigado. 5 estrelas pra todos vocês. Carlos tem Governador Valadares, Minas Gerais. A Renata mora em Porto Alegre, Rio Grande do Sul. Tchê, e pediu uma música. Bora então? Ouvir o quê? Da Paula.
2: Oi. Aqui quem tá falando é a Fabiana. Tô falando de São Paulo, Butantã. Tá. É a primeira vez que eu

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1: Mix, falta um minuto para as 9 da noite, fazendo check-out no programa Nico Envis. É Marmão. Um abração pro Marcelo e pra Silvia. Estão pegando a estrada agora de São Paulo para Pindamonhangaba na rodagem. Obrigado, boa viagem. Cuidado na estrada. E para você que tá dirigindo também, muito obrigado. Né? Em qualquer lugar do Brasil, dando uma carona. Amanhã, quinto, né? Bora abrir o programa então com o seu som preferido. Já aproveita que você tá com o celular na mão, já manda aquele áudio pra gente, dizendo quem é você, de onde você tá ouvindo a Mix nesse Brasil grande de meu Deus, e esse som pra gente tocar na noite de quinta. Eu vou estar aqui às 8, não se atrase.
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